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Se ele está lá curar tudo em tempo, marcar.

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2: 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Maurício é o setor privado. 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E aí tem o sistema de governação. E se ele fala, eu quero que dê dados concretos. E aí, a zona de Haleu de Lara, Railolo, um certo, né? 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